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0: 7:01. Bem-vindo, bem-vinda à Rádio Sudoeste. Tenha uma ótima sexta-feira. Começa o fim de semana. Eu sou a Diana Neto, contigo até ao meio-dia.
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Chama-se All Polite, de Taylor Swift, a tocar na Rádio Sudoeste, agora que passam 8 minutos das 7 da manhã. Não te atrases, tenha uma ótima viagem, tenha uma boa manhã de sexta. Vá, nem custa tanto. Acredito que já nem custa tanto acordar, porque já estamos com um pezinho no fim de semana. Aproveita e sempre com a boleia da Rádio Sudoeste. Se as temperaturas vão ajudar, vá, depende. Se a tua intenção for ficar por casa, sossegadinho, a ver um filme enquanto ouves a chuva, sim, vão ajudar. Vamos lá aos habituais updates. Começamos pela cidade de Lisboa. A máxima prevista para hoje, sexta, é de 20 graus. Hoje, um dia com períodos de céu muito nublado e aumenta a nebulosidade a partir do meio da tarde. Temos também previsão de aguaceiros que, a partir da tarde, serão mais fortes e é o que vai acontecer por Lisboa hoje para sábado. Amanhã, 19 graus de máxima, também a contar com um dia com bastante chuva e também no domingo. Quanto à cidade do Porto, a máxima prevista para hoje é de 18 graus. Hoje um dia com o céu muito nublado e também previsão de aguaceiros em geral fracos. Já no fim de semana tudo complica. A máxima para amanhã, sábado, é de 18 graus. A contar já com um dia com chuva persistente e acompanhada de trovoadas durante a tarde. Já no domingo a temperatura máxima cai para os 16 graus e temos um dia com chuva persistente. Não te atrases, sobe o volume. É um fim de semana com chuva, portanto, se desse lado conseguires aproveitar por casa ou vá um plano indoor, é sempre bem-vindo. Esta chama-se Back to Be Friends, é do Somber. Ainda vais ouvir Pedro Mafama, vais ouvir a Rihanna, Harry Styles e muitos mais. Sobe o volume.

Fama em preço certo a tocar na tua rádio agora que passam 15 minutinhos das 7 da manhã. Não te atrases, tenha uma ótima viagem e já sabes, sempre à boleia da Rádio Sudoeste ao longo desta semana, à boleia da cidade do Porto até ao meio-dia. Prepara-te, sobe o volume, vamos até o ano de 2016. Esta é do último álbum dela, o Anti. Não sei, eu cada vez mais perco a esperança de que a Rihanna possa mesmo voltar com um novo álbum. Vamos esperar sentados, porque a espera já vai longa, já lá vão 10 anos. Esta é do último álbum, chama-se Love on the Brain, canta à vontade, sobe o volume. Logo depois, para ouvires Harry Styles. E a propósito, há novidades, novidades que fazem subir a temperatura. Já te conto tudo.

0: American Girls é do Harry Styles a tocar na tua rádio agora que passam 23 minutos das 7 da manhã. Não sei se já tiveste a oportunidade de espreitar, mas Harry Styles está oficialmente na sua era mais provocadora. O Harry lançou o videoclipe de Dance No More, o novo single do novo álbum, o Kiss All The Time Disco Occasionally, e a internet já está doida. No videoclipe, o Harry Styles aparece em palco com um visual inesperado. Ele está assim com um blazer muito elegante e uns micro calções de corrida. À medida que a música avança, ele vai trocando de roupa por looks cada vez mais arrojados, enquanto dança com uma multidão de bailarinos numa coreografia cheia de energia e sensualidade. Olha, fez-me lembrar um bocadinho o High School Musical. O videoclipe aposta numa estética super artística, com dança contemporânea, jogos de luz, beijos e muita liberdade de expressão, tudo ao estilo muito extravagante e irreverente que já se tornou imagem de marca do Harry Styles. Esta Dance No More é o terceiro single deste novo álbum, depois de A Portrait e também American Girls, e serve de aquecimento para a nova digressão mundial de Harry Styles, a Together Together Tour. Vá, digressão mundial que, mais ou menos, ele passa em meia dúzia de cidades, mas é o que é, já ultrapassamos. Podes espreitar o videoclipe desta Dance No More, já sabes, pelas redes sociais, pelas plataformas habituais. Seguimos juntos, aproveita a boleia da tua rádio para onde quer que vás, onde quer que estejas.
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0: Descendentes, chama-se Carta de Despedida, é a tocar na tua rádio, agora que ficou a faltar 24 minutinhos para as 8 da manhã. Já está por cá a nossa Elsa Casimiro com novidades, updates para esta sexta-feira. Alô, bom dia.
1: Bom dia, Prof. Jam está de volta com o primeiro tema oficial do sexto disco em nome próprio. Sem aviso, o artista lançou o single Sozinho, que vai fazer parte do disco LSD, Love Songs Die, e o respectivo videoclipe. A tracklist também foi revelada, ao todo são 16 músicas, com algumas colaborações ainda por desvendar. O disco de Prof. Jam fica disponível dia 15 de maio. É também nessa data que Lady Gaga edita o álbum ao vivo Mayhem Requiem. O novo projeto musical da artista foi gravado a partir de um show exclusivo que aconteceu em janeiro nos Estados Unidos. O alinhamento percorre faixas já conhecidas do disco Mayhem, que saiu em março de 2025, mas com arranjos inéditos. Já agora, o álbum será lançado apenas na plataforma Apple Music. O monstro Frankenstein vai assombrar o Porto com o espetáculo Frank da coreógrafa Cherish Menzo. As apresentações acontecem no Teatro Rivoli já esta sexta-feira e no sábado a partir das 7:30 da tarde.
0: Obrigada, Elsa. Faltam agora 23 minutos para as 8 da manhã. Vamos lá também aos habituais updates quanto a temperaturas máximas. Começamos pela cidade de Lisboa. A máxima prevista para hoje é de 20 graus. Hoje um dia com o céu muito nublado e temos também previsão de aguaceiros em geral fracos durante a manhã. Passam a períodos de chuva mais intensos a partir da tarde de hoje. Para sábado, a temperatura máxima é de 19 graus. Também 19 graus no domingo e temos um fim de semana com previsão de chuva por Lisboa. Quanto à cidade do Porto, 18 graus de máxima para hoje, sexta. Um dia também com o céu muito nublado e previsão de aguaceiros em geral fracos. No fim de semana tudo complica. Amanhã a temperatura máxima é de 18 graus e temos um dia com chuva persistente e ainda previsão de trovoada durante a tarde. Quanto a domingo, a temperatura máxima cai para os 16 graus e temos também um fim de semana e um domingo com muita chuva pela cidade do Porto. Não te atrases, cuidado desse lado.

My Heart. The One and Only Dua Lipa com Break My Heart. A tocar na Rádio Sudoeste, agora que ficou a faltar 15 minutinhos para as 8 da manhã. Não te atrases, tenha uma ótima viagem, tenha um bom trabalho em caso disso. Mas melhor ainda, boa sexta-feira! Está a começar o fim de semana e não só. Está a começar também o concurso que procura as melhores tascas do país. Está de volta. E sim, eu sei que ainda é muito cedo, já estamos a falar de comida, mas vá, arranca hoje. Por isso mesmo, vá, tenho esta novidade para partilhar contigo. É já daqui a nada. Pelo caminho vais ouvir esta brutal de Sabrina Carpenter. Vais ouvir o Damiano David e o Pedro Sampaio. Bora!

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2: Sequência feiticeira do Pedro Sampaio. A fechar uma sequência de música da boa na Rádio Sudoeste. Faltam agora 6 minutinhos para as 8 da manhã e eu diria que aqui o Pedro Sampaio era 100% menino para ir connosco à Tasca e para nos ajudar a escolher afinal qual é a melhor das melhores em Portugal. Eu sei que ainda é muito cedo, mas arranca hoje. Prepara o apetite desse lado porque o Tascando está de regresso para descobrir quais são as melhores Tascas de Portugal. E este ano a competição cresceu. Além de Lisboa e Porto, entram também Braga e Aveiro na luta pelos petiscos mais irresistíveis do país. Ao todo são 120 tascas em competição, com pratos criados especialmente para o concurso, desde as tripas à moda do Porto, a cataplana do mar, o bacalhau à Braga, os rojões e muito mais. E a ideia é simples: celebrar aqueles restaurantes típicos onde ainda há receitas antigas, atendimento familiar e comida como a da avó. O público pode provar, votar e ajudar a escolher as grandes vencedoras. O Tascando arranca hoje, acontece até o dia 24 de maio e no final será escolhida a grande campeã das campeãs nacional das Tascas de 2026. Portanto, olha, nas próximas semanas a dieta fica oficialmente cancelada. É o que é, é o que é. Se visitares algum destes restaurantes que estão a competir, olha, partilha comigo. 969-530-396 é o número do WhatsApp da Rádio Sudoeste.
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0: São agora 8 da manhã. A primeira é da BB Rexha, chama-se New Religion. Ainda vais ouvir DJ Topo e muitos mais.
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0: Boa sorte desse lado pelo trânsito. Não te atrases. Tenha uma ótima sexta. Bom arranque de fim de semana com a tua rádio.

DJ Topo e MC Livinho com esta Na Imaginação a tocar na Rádio Sudoeste. Não te atrases, tem desse lado uma ótima viagem. Aproveita a play da tua rádio para onde quer que vás, onde quer que estejas. Passam agora 6 minutinhos das 8 da manhã. E eu quero saber uma coisa, quero saber que tipo de pessoa és tu. Se és aquele tipo de pessoa que quando é mal servido, quando compra alguma coisa que está errada, o que seja, se acabas por reclamar, e com reclamar não estou aqui a imaginar uma situação de uma discussão, mas simplesmente chamar a atenção, pedir para trocar, alguma coisa assim do género, ainda que de forma muito educada, ou se és aquele tipo de pessoa que não sabe bem porquê. Eu não sei bem porquê, mas parece que eu me sinto mal. Sinto-me mal se for reclamar, sinto-me mal se for chamar a atenção, sinto-me mal se for para pedir para trocar e vá, fico sempre a perder, porque o ditado é sagrado, não é? Quem tem vergonha passa mal. Pronto, eu quero saber qual é o teu tipo de pessoa. Porquê? Porque esta pessoa reclamou e por isso mesmo conseguiu receber uma indemnização de 1000 euros. Estou a falar-te de um turista alemão que acabou por levar a tribunal um hotel na Grécia porque não tinha espreguiçadeiras para se poder deitar durante as suas férias. E conseguiu levar a melhor e, no fundo, recuperar aqui parte do investimento. Mas eu já te conto mais daqui a pouco. Podes, lá está, partilhar comigo, afinal, que tipo de pessoa és tu. Se te vias exatamente a reclamar ou se, olha, comias e calavas com muitos... Vá, já sabes, através do 969-530-396, que é o número do WhatsApp da tua rádio. Já te conto esta história daqui a pouco. Agora, tem claro, olha, outras histórias. E dá-nos ainda mais vontade de ir até à Grécia. Vamos lá, temperaturas máximas. Começamos pela cidade de Lisboa. A máxima prevista para hoje é de 20 graus. Hoje é um dia com céu muito nublado e temos previsão de aguaceiros, em geral fracos. Vá que passam a períodos de chuva mais intensos a partir da tarde. Quanto ao dia de amanhã, a temperatura máxima é de 19 graus. Os mesmos 19 graus para domingo e temos um fim de semana com muita chuva por Lisboa. Quanto à cidade do Porto, a máxima para hoje é de 18 graus. Hoje é um dia com céu muito nublado e previsão de aguaceiros, em geral fracos, mas no fim de semana tudo se complica um bocadinho. A temperatura máxima prevista para amanhã, sábado, é de 18 graus. Temos um dia com chuva persistente, que pode ser acompanhado de trovoadas durante a tarde. E quanto a domingo, a temperatura máxima cai para os 16 graus e temos também um dia com chuva forte previsto. Não te atrases e aproveita o fim de semana na medida dos possíveis.

0: Uma música nova dos Calema, chama-se Chuva de Amor, a tocar na Rádio Sudoeste, agora que passam 18 minutos das 8 da manhã. Não te atrases, deixa-te contagiar por esta vibe dos Calema, ai, que nos leva quase até uma ilha na Grécia. Não sei se teríamos tanta sorte ou azar, na verdade depende da perspectiva, quanto este turista alemão. Deixa-me lá explicar-te o que é que aconteceu. Há dramas de férias que acabam mesmo em tribunal e este turista alemão não se deixou ficar e conseguiu receber mais de 1.000 euros de indemnização depois de passar as férias num hotel na Grécia sem conseguir arranjar espreguiçadeiras junto à piscina. E sim, ele ganhou mesmo este processo em tribunal. O caso aconteceu na ilha de Kos, onde o homem estava hospedado com a sua mulher e os seus dois filhos num resort de luxo. O problema é que mesmo acordando todos os dias às 6 da manhã, as espreguiçadeiras já estavam reservadas com as toalhas deixadas por outros hóspedes. O clássico, não é? Deste tipo de hotéis, não é? E o cenário de guerra para conseguir a melhor espreguiçadeira junto à piscina. O turista ainda se queixou ao hotel, mas sem sucesso. Por isso, olha, decidiu mesmo avançar para tribunal na Alemanha, alegando que as férias tinham sido arruinadas. E eu acabo por perceber, não é? Primeiro tens que acordar às 6 da manhã, enquanto estás de férias, para ir conseguir reservar uma espreguiçadeira, o que já não faz sentido nenhum. E ele alegou que as férias tinham sido arruinadas. Os juízes deram-lhe razão e consideraram que a experiência ficou comprometida. Depois de já ter recebido 350 euros de compensação, vai receber agora mais 986 euros, tudo porque nos 11 dias de férias a família só conseguiu usar as espreguiçadeiras uma única vez. Portanto, a minha questão é, neste caso, o que é que farias? Ias armar barracada para a recepção do hotel? Deixavas, olha, a coisa acontecer porque é o que é. Também, olha, tiravas assim umas toalhas de uma espreguiçadeira sem ninguém ver, não é? Porque não tem nada que reservar. Não sei, o que é que farias? Serias capaz, de refutar ou deixavas mesmo, olha, ser o que era. A verdade é que este homem não se deixou ficar e conseguiu recuperar aqui parte do investimento das suas férias, mas acredito realmente que seja um bocadinho chato, não é? Durante 11 dias não teve uma, quer dizer, teve um, mas só teve um dia em que conseguiu aproveitar a espreguiçadeira e todas as comodidades do hotel. Mas vá, eu gostava de ser assim, gostava de me queixar, quer dizer, também depende, não me deixo ficar por tudo, mas eu sinto, que sou assim um bocadinho, deixa lá, olha, pronto, está bem. Quero saber, o que farias? 969-530-396 é o número do WhatsApp da Rádio Sudoeste. Passam agora 20 minutos das 8 da manhã.
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God Went Crazy é do Teddy Swims a tocar na Rádio Sudoeste, agora que são 8:30 da manhã. Sobe o volume para a Bárbara Bandeira e o Ivandro, chama-se Como Tu. Já daqui a nada Miles Smith, e temos também novidades com a nossa Elsa Casimiro. Não te atrases, tenha uma ótima manhã de sexta, bom fim de semana.

0: O convite é mesmo este: Stay If You Wanna Dance. Acabaste de ouvir o Miles Smith a tocar na Rádio Sudoeste. Faltam agora 24 minutinhos para as 9 da manhã. Já está por cá a nossa Elsa Casimiro com mais novidades para este arranque de fim de semana. Alô, bom dia.
1: Alô, Shakira, outra vez depois de Waka Waka em 2010. A cantora volta a juntar-se à FIFA e vai interpretar a música oficial do Mundial de Futebol 2026. Dai Dai é como se chama a música e o vídeo. O clipe foi gravado no estádio do Maracanã, no Brasil. O nigeriano Burna Boy também participa. Shakira confirmou a novidade nas redes sociais, mostrando um teaser dos bastidores da gravação. Dai Dai fica disponível no dia 14 de maio. Aos 32 anos, Maluma mudou as suas prioridades e colocou a saúde em primeiro lugar. Depois da passagem pelo Met Gala 2026, em Nova York, nos Estados Unidos, o artista colombiano falou no programa The Jennifer Hudson Show sobre novas músicas, paternidade e saúde mental. Maluma revelou que há cerca de 2 anos começou a ter episódios de pânico e foi a música que o ajudou. O 7º álbum está a caminho, intitula-se Louco e Volver e chega às plataformas já no dia 15 de maio. O novo projeto, disse, é uma homenagem aos seus avós, à sua cultura, cidade e música da Colômbia. Jenna Ortega, da série Wednesday, anda por Lisboa a fazer, sabe-se lá o quê? Os motivos da sua visita a Portugal não são conhecidos, mas a atriz de 23 anos foi vista na Rua do Século e esteve a tirar fotografias com fãs.
0: Obrigada, Elsa. Eu acho que ela veio cá para o Tascando. Eu acho que sim. Faltam 22 minutos para as 9 da manhã. Vamos lá aos habituais updates quanto a temperaturas máximas. Começamos pela cidade de Lisboa. A máxima prevista para hoje é de 20 graus. Hoje um dia com o céu muito nublado e também temos previsão de aguaceiros, ainda que fracos, durante a manhã. Dão lugar a períodos de chuva mais intensos a partir da tarde. Para sábado e domingo a temperatura máxima é de 19 graus e temos um fim de semana com previsão de chuva por Lisboa. Quanto à cidade do Porto, para hoje sexta, a máxima é de 18 graus. Temos um dia com o céu muito nublado e também previsão de aguaceiros, ainda que fracos. Tudo fica mais complicado pelo Porto durante o fim de semana. Para amanhã, sábado, a temperatura máxima é de 18 graus. Temos um dia com muita chuva e possibilidade de trovoadas durante a tarde. Quanto a domingo, a temperatura máxima cai para os 16 graus e temos também um dia com chuva persistente. Não te atrases e aproveita na medida dos possíveis o fim de semana. Esta é do Alex Warren, chama-se Ordinary. Vais ouvir os BTS, Justin Bieber e muitos mais.
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0: É uma das favoritas do novo álbum dos BTS, chama-se Swim, a tocar na tua rádio, agora que faltam 16 minutos para as 9 da manhã e já falta menos um dia. Estamos em modo countdown para o concerto do Bad Bunny por Lisboa. Vais ouvi-lo agora com Nueva York, logo depois, Justin Bieber.
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0: De Justin Bieber, chama-se Daisies, a tocar na Rádio Sudoeste. Agora que faltam 10 minutinhos para as 9 da manhã, não te atrases. Tenha uma ótima viagem, tem desse lado um bom, incrível arranque de fim de semana. Ora, um fim de semana com chuva, já sabemos, por isso, olha, ainda sobe mais a vontade do verão, de chegar o verão e de chegarem os grandes planos, aqui powered by Sumol Summer Fest.
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2: Trippie Redd, nascida em Ohio, cresceu com Tupac e Beyoncé, os preferidos da sua mãe, que acabaram por influenciar o seu estilo desde cedo. Mais tarde, começou a misturar essas referências com sons mais alternativos, criando aquela vibe melódica e emocional que hoje o distingue no rap. Foi depois de perder o irmão mais velho que decidiu levar a música mais a sério e, pouco tempo depois, começou a lançar as primeiras faixas no SoundCloud. Mas o grande momento chegou com Love Scars, uma música gravada quase de forma improvisada que se tornou viral e o colocou no mapa. Desde aí, já colaborou com nomes como Travis Scott, Drake,

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0: Bom dia, são 9 da manhã. A primeira é de Taylor Swift, chama-se The Fatal Pupil, e ainda vais ouvir a Anitta, a Ray, Adam Port e muitos mais. Só bobum.
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0: Também já daqui a nada temos updates quanto a temperaturas máximas, mas, spoiler alert, não temos o melhor dos fins de semana pela frente. Já te conto mais.

É da Anitta, chama-se Envolver, a tocar na tua rádio. Passam agora 7 minutinhos das 9 da manhã. Vamos lá aos habituais updates quanto a temperaturas máximas. Não são as mais simpáticas. Começamos pela cidade de Lisboa. A máxima prevista para hoje é de 20 graus. Temos um dia com o céu muito nublado e temos previsão de aguaceiros em geral fracos durante a manhã, mas passam a períodos de chuva mais fortes a partir da tarde de hoje. Para sábado e domingo a temperatura máxima prevista é de 19 graus e temos um fim de semana com chuva por Lisboa. Quanto à cidade invicta, hoje a temperatura máxima prevista é de 18 graus. Temos um dia com o céu muito nublado e também a previsão de aguaceiros ainda que fracos. Para sábado, a temperatura máxima é de 18 graus. Temos um dia com muita chuva e previsão de trovoadas durante a tarde. No domingo, a temperatura máxima cai para os 16 graus e temos também um dia com chuva persistente pela cidade do Porto. Mas vai, fim de semana. Aproveitem sempre com a tua rádio.

0: Chama-se Move, é do Adam Porte a tocar na tua rádio agora que passam 14 minutinhos das 9 da manhã. Não te atrases, tenha uma ótima viagem. Sobe o volume agora para o Dave e para a Thames. Logo depois para o Miguel Luz com o Amor de Ganga. E por falar em amor, apesar de já se saber, surgiram juntos pela primeira vez na Passadeira Vermelha Billie Eilish e o namorado. Já te conto mais daqui a nada.
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0: É do Miguel Luz a fechar uma sequência de música da boa na Rádio Sudoeste. Passam agora 20 minutos das 9, não te atrases. Temos novidades. Se bem que todos já sabiam, mas assumiram oficialmente. Depois de meses de rumores e aparições muito discretas, Billie Eilish e Nat Wolff fizeram finalmente a sua estreia oficial na Passadeira Vermelha enquanto casal. O casal apareceu lado a lado num evento muito especial na Califórnia para celebrar o lançamento de Billie Eilish Hit Me Hard and Soft, The Tour Live em 3D, o filme da Billie Eilish. Os rumores do romance começaram no ano passado, mas o momento que confirmou tudo foi assim um beijinho que foi apanhado pelas câmaras de vigilância em Veneza no verão do ano passado. Desde aí o casal tem mantido a sua relação bastante discreta. Curiosamente, antes mesmo de começarem a namorar, o Nat Wolff já tinha elogiado a Billie Eilish numa entrevista. Olha, parece-me a mim que estava a dar assim a dica. Parece que a admiração virou mesmo romance. Estão felizes e apareceram juntos pela primeira vez numa Passadeira Vermelha e num momento muito especial para a Billie Eilish, a estreia oficial do seu filme-concerto, que, by the way, também já está em exibição em Portugal. Fica a dica para que possas ver, no fundo é isso. Passam 23 minutos das 9, não te atrases. 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

0: está aqui uma situação muito complicada para o David Carreira. Chama-se Multa a tocar na tua rádio. Faltam agora 27 minutos para as 10 da manhã. Muito complicado também quanto ao trânsito. Boa sorte desse lado. Vá para ajudar. Temos boas notícias com a nossa Elsa Casemiro. Alô, bom dia.
1: Bom dia. Harry Styles já lançou o videoclipe de Dance No More, o novo single do disco Kiss All The Time Disco Occasionally. É o terceiro avanço depois de Aperture e American Girls. A estreia do vídeo antecede o arranque da digressão Together Together no dia 16 de maio em Amsterdão. Sou mulher e a dor já veio com o corpo, ou atiradores furtivos agarra-me e dispara. São estas as mensagens que se podem ler nos cartazes vermelhos espalhados esta semana pelas ruas de Lisboa. Por baixo, apenas uma palavra: hormonal. O Sapo avança que os enigmáticos cartazes antecipam o novo disco de Bárbara Tinoco, o sucessor de Bichinho de 2023. Hormonal deverá ser então o título do próximo álbum da cantora. Diogo Pissarro e Bispo vão atuar no Festival 37.20 em Oliveira de Azemais. O evento acontece entre 22 de maio e 19 de julho, com muita música, artes urbanas, desporto e uma feira do livro.
0: Obrigada, Elsa. Faltam agora 25 minutos para as 10 da manhã. Vamos lá também aos habituais updates quanto a temperaturas máximas. Começamos pela cidade de Lisboa. A máxima prevista para hoje é de 20 graus. Pela capital, hoje um dia com o céu muito nublado. E temos também previsão de aguaceiros mais fracos durante a manhã. E passam a períodos de chuva a partir da tarde, mais complicados. Para sábado e domingo, a temperatura máxima por Lisboa é de 19 graus. E temos um fim de semana com chuva fraca. Quanto à cidade do Porto, a máxima para hoje é de 18 graus. Temos um dia com o céu em geral muito nublado e também previsão de aguaceiros em geral fracos. No fim de semana tudo se complica um pouco mais. A temperatura máxima prevista para amanhã, sábado, é de 18 graus. Temos um dia com chuva persistente que pode ser acompanhada por trovoadas durante a tarde. Quanto a domingo, a temperatura máxima cai para os 16 graus e temos também um dia com chuva persistente. Ainda assim, aproveita. É fim de semana e à boleia da tua rádio. Também já já com a boleia da Rosalía, bora!

Ah, para ti, Rosie e Bruno Mars a tocar na Rádio Sudoeste, agora que faltam 18 minutos para as 10 da manhã. A energia que precisas, que mereces, está aqui na Rádio Sudoeste. Estamos a contrariar este mood do tempo. Deixa-me lembrar-te, é fim de semana e há muita coisa para fazer indoor. Portanto, podes planear aí um grande fim de semana com muitos planos giros para ires ao cinema ou fazeres outras coisas que sejam indoor. O que importa é que aproveites, e sempre com a Rádio Sudoeste também podes aproveitar para ver em loop o novo videoclipe do Harry Styles, porque eu sei que são muitos aqueles que o fizeram e que o continuam a fazer e que estão obcecados por este videoclipe de Dance No More. Ai, ele aparece inicialmente com um visual um pouco inesperado, um blazer elegante e uns micro calções de corrida, mas à medida que a música avança ele vai trocando de roupa por looks cada vez mais arrojados, enquanto dança com uma multidão de bailarinos numa coreografia cheia de energia e sensualidade. Pois, é o mais recente videoclipe e esta música, a Dance No More, que se tornou também um single do novo álbum. Vais ouvir agora American Girls, sobe o volume.

0: área, chama-se No Tiene Sentido. Faltam agora 12 minutos para as 10 da manhã. Não te atrases, aproveita a boleia da tua rádio para onde quer que vás, onde quer que estejas. Não te esqueças, seguimos juntos também no 969530396. É o número do WhatsApp da tua rádio. Já sabes, podes e deves partilhar comigo quais são os planos para este fim de semana. Estamos sempre muito curiosos e olha, ajudamos-nos sempre uns aos outros. Fica a dica também para que mandes mensagem lá no WhatsApp para o grupo dos teus amigos, da tua família, para tentar ainda, já vamos tarde, mas tentar ainda combinar alguma coisa para este fim de semana. Aproveitem sempre com a banda sonora das tuas músicas favoritas aqui na Rádio Sudoeste.
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0: Bom dia, são 10 da manhã. Já sabes que ao longo desta semana continuamos em modo extended em direto da cidade do Porto. Só bom volume.
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0: Cruise Control é de Teddy Swims a tocar na Rádio Sudoeste, agora que passam 13 minutinhos das 10 da manhã. Não te atrases, tenha uma ótima viagem, aproveita porque é sexta-feira, começa o fim de semana sempre com a vibe certa e sempre com a Rádio Sudoeste, também com novidades. E já há mais de 600 candidaturas. A corrida às novas 7 maravilhas de Portugal já arrancou e promete dar luta. Este ano foram recebidas 629 candidaturas de norte a sul do país, numa das maiores edições de sempre do concurso. A região norte acaba por liderar com 183 patrimónios candidatos, seguida pelo centro com 163. Entre as categorias mais populares estão espaços religiosos, locais turísticos e monumentos históricos. Agora começa a fase mais difícil. É um painel com 140 especialistas e vai avaliar todas as candidaturas e escolher apenas 147 patrimónios para seguirem para a votação pública, que arranca já no final de maio. Segundo a organização, esta edição mostra um Portugal extraordinário, cheio de património, cheio de cultura, cheio de identidade local e, claro, a próxima fase promete muita competição entre cidades e regiões, todas a lutar pelo título de Maravilha Nacional, porque quando o voto for público, não é? Depois a malta reúne-se para que o seu seja melhor. São 629 candidatos, boa sorte aos 140 especialistas que vão agora nesta fase tentar reduzir este leque até 147 patrimónios. Boa sorte! Assim que for possível votar, vamos deixar-te a par sempre aqui na Rádio Sudoeste. Passam 15 minutos das 10, não te atrases.
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0: Cá estão elas, as prometidas 10 seguidas. A primeira é do Félix Yane e Casqueira. Chama-se Boy, Turn Me.
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Carpenter com Man Child a tocar na Rádio Sudoeste, agora que passam 26 minutos das 10 da manhã, são quase 10 e meia, está a passar assim bem rapidinho esta manhã de sexta, espero que estejas com o mesmo feeling e que aproveites muito o fim de semana. Aproveita também para subir o volume, até porque continuamos em modo 10 seguidinhas e agora com o Ciro e o Bispo, chama-se Brutos Diamantes. Éramos os brutos.

É uma das mais recentes dos BTS, na verdade é do novo álbum. Acabaste de ouvir Swim a tocar na Rádio Sudoeste. Tenha uma ótima viagem, aproveita a boleia da tua rádio para onde quer que vás, onde quer que estejas, e não te esqueças especialmente de apanhar a boleia da tua rádio nos dias 3 e 4 de julho, porque vais adorar.

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1: Achas que Ski Mask da Slump God é só mais um rapper? Talvez estejas enganado. Há alguns detalhes que podem surpreender-te. Para além da música, ele é completamente fã de anime e até fala sobre isso nas suas letras. Fora do estúdio, há coisas que não abdica. Numa entrevista à GQ, revelou que anda sempre com os AirPods, porque está constantemente a ouvir música. E há outro lado que muita gente não conhece. Ele é mesmo viciado em videojogos, ao ponto de dizer que não dispensa um teclado e um rato.

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0: 11 horas e 1 minuto. Tenha uma ótima viagem, aproveita a boleia da tua rádio para onde quer que vás, onde quer que estejas.
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0: tocar na Rádio Sudoeste, agora que passam 14 minutinhos das 11 da manhã. Não te atrases, tenha uma ótima viagem. Ora, Pedro Sampaio foi o nome escolhido para dar uma nova energia ao remix de Jump, o tema associado à FIFA World Cup 2026 e à campanha da Coca-Cola. Esta nova versão junta o espírito do futebol com sonoridades mais latinas e festivas, transformando o clássico numa faixa pensada para estádios, para celebrações e, claro, para o típico ambiente de mundial. O tema original conta com J Balvin e Amber Mark, inspirado no clássico Jump dos Van Halen. Pedro Sampaio diz que quis manter a energia da música original, mas acrescentar assim uma batida mais ligada à paixão e à intensidade com que a América Latina vive o futebol. O resultado é um remix incrível, pensado para entrar diretamente nas playlists do mundial. Portanto, olha, se ainda não ouviste, fica a dica para que espreites desse lado. Daqui a nada arranca uma sequência de 10 músicas seguidas.
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1: Cá estão elas, 10 músicas seguidas. A primeira é do francês Hugh Ellie do Topic, chama-se I Adore You. Boa viagem, bom trabalho em caso disso.
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Chama-se Stay If You Wanna Dance, é do Miles Smith a tocar na tua rádio. São agora praticamente 11h30 da manhã, na verdade 11h31, não te atrases. Ainda vais ouvir o Bruno Mars, o Snapa, o Somber e muitos mais. Mas primeiro, esta collab que reúne os Maroon 5 e o Future. Tenha uma ótima viagem, tenha um bom fim de

0: As atuações no Coachella deste ano continuam a nutrir os seus frutos. Justin Bieber continua a ser um dos artistas mais ouvidos no Spotify. Atualmente já ultrapassou os 143 milhões de ouvintes mensais. Parece fácil. Seguimos juntos, faltam agora 9 minutinhos para o meio-dia. Já daqui a nada damos um saltinho até Lisboa para ir ter com o nosso Marcos Melo. Ele que te vai fazer companhia ao longo da tarde de hoje, tarde de sexta. Aproveita muito o fim de semana e sempre com a banda sonora das tuas favoritas.
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0: Chama-se Já Não Saio a tocar na Rádio Sudoeste. Se bem que eu vou sair, é verdade, mas para eu sair, Marcos Melo tem que estar por cá. Bem-vindo.
1: E já estou, e prontinho, bom dia.
0: Ah, bom dia, isso é que importa. Eu não sei se estás prontinho para me dar uma resposta.
1: Diz-me lá.
0: Agora é que vão ser elas.
1: Vais-me perguntar que dia é hoje ou que dia simboliza o dia 8? É isso?
0: Não, olha, na verdade ia perguntar isso, que dia é hoje, sexta-feira é fácil, mas eu não sei que dia é que simboliza este dia 8.
1: Várias coisas, queres que eu diga só uma para te rir um bocadinho?
0: Pronto, diz-me.
1: É o Dia Internacional do Burro.
0: Ah, sério? Sério, Dia Internacional do Burro, olha, não fazia ideia.
1: É também Dia Mundial da Segurança Social, é Dia Mundial da Cruz Vermelha, enfim.
0: Ah, ok, um beijinho, olha, para todos aqueles que trabalham na Cruz Vermelha, portanto.
1: Bora lá a pergunta.
0: Não fazia ideia, mas a minha pergunta é outra, porque são 629 candidaturas.
1: Ui.
0: Se tivesses que sugerir algum espaço, algum monumento, o que seja, para a Maravilha de Portugal, qual é que sugerias?
1: Assim
0: é difícil, não é?
1: Assim de repente.
0: Assim, uma que achasses que dá, esta tem mesmo obrigatoriamente que ser Maravilha.
1: Tem que ser monumento. Tem que ser monumento.
0: De José Alvalade. Esse não vale.
1: Sim, mas tem que ser monumento.
0: Não, não tem que ser. É, no fundo, um candidato a Maravilha de Portugal. Portanto, podem ser. Devo dizer-te que são 629 os candidatos de norte a sul do país, bem que o norte e o centro acabam por liderar a lista com os patrimónios candidatos. E podem ser vários tipos de patrimónios. Mais populares são espaços religiosos, mas locais turísticos e monumentos históricos também podem ser. Ou então, olha, se quiseres sugerir a tua caminha como Maravilha de Portugal, porque olha, porque se não há...
1: É a primeira, é a primeira. Essa sim, essa é assim. Aliás, quando nós viajamos e depois regressamos, ai, saudades da minha caminha.
0: Não há nada como dormir na nossa cama com a nossa almofada.
1: Exatamente. Mas olha, vou, e porque estamos já a entrar, estamos em primavera, mas também já não falo muito para o verão, lembro-me de um lugar que estive agora há 2 ou 3 anos atrás e gostei muito. Okay. Aliás, foi a primeira vez que lá fui, por incrível que pareça, mas gostei muito. E vou eleger então as praias de Porto Covo.
0: Ah, olha, muito bem, muito bem. Portanto, temos aqui mais, não sei, são 629 locais candidatos, por isso eu não vi a lista toda, portanto, não tenho a certeza se esta não terá por lá, mas serão agora 140 especialistas que vão reduzir nos próximos dias estes 629 candidatos a apenas 147, a apenas como se fossem poucos, mesmo assim já são muitos, e depois sim, há uma fase de voto público, e esta votação pública arranca já no final de maio, portanto, nessa altura vamos dar aqui o lembrete à malta e vamos perceber, olha, se as praias do Porto Covo estão aqui.
1: Ok.
0: Lisonjeadas, não é? E referidas nesta listinha, mas eu sei que foi uma pergunta má, uma pergunta difícil, mas...
1: As perguntas são sempre difíceis, aliás, as perguntas são fáceis, as respostas é que podem ser difíceis.
0: Podem ser difíceis, pois. Mas eu gosto muito destas listinhas, até porque conhecemos muitos sítios que não fazíamos ideia que existiam, ou até chegam-nos aqueles lembretes, não é? Olha, realmente nunca lá fui. Eu nunca fui a Óbidos, por exemplo, quer dizer, já estive do outro lado do mundo e nunca fui a Óbidos.
1: Sim, olha, outro lugar bonito, outro lugar bonito. Aliás, estive na Feira Medieval já 2 vezes e adorei aquilo.
0: Aconselhas, vês, tem que tratar dessas coisas. Portanto, assim que tivermos mais pormenores sobre esta lista reduzida, que não é assim tão reduzida, porque mesmo assim são 147 locais, e que a votação abra a público, damos conta aqui na Rádio Sudoeste, porque aqui não falta nada, não é verdade?
1: E assim começamos logo a fazer também o guião.
0: É mesmo. Está combinado. Olha, eles são do Brasil, pode ser que cá deem um saltinho. Beijinhos e um bom fim de semana.
1: Bom fim de semana, beijinhos.
0: Beijinhos.

0: Mídia 2, uma ótima tarde de sexta-feira e um bom fim de semana, se fores ao teu caso, agora com Marcos Melo, até muito perto das 5. Where Is My Husband é a primeira, Ray, logo assim trago tu, Anselmo Ralph.
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0: Perla da Rosalía, tudo pronto para mais música seguida. São 10 escolhidas a dedo pelo nosso site. Já vais poder saber como é que se chama a próxima canção oficial do Mundial 2026 e quem é que vai fazer. Posso dizer que é a Shakira pela segunda vez. Shakira vai estar então na canção oficial do Mundial. O Harry Styles está de regresso à escola. Quer saber pormenores? Passe por radiosudoeste.pt e ficas também a saber que o Prof Jam já abriu o primeiro capítulo de LST, o álbum que está aí a dar para falar.
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0: Vamos lá para mais 10 músicas seguidas. O Harry Styles é o escolhido para começar com American Girls. Ele lançou já Dance No More, o novo single.
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0: E hoje é sexta-feira, fim de semana a chegar. Tenho muitas propostas e boas para ti logo a seguir à uma da tarde. Post Malone na Sudoeste a fechar as tuas 10 músicas seguidas com a participação de Roddy Ricch. Vamos ao backstage do Small Summer Fest.
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2: Já te perguntaste porquê que MC Iggy se chama assim? Na verdade, Iggy vem de Igão, uma alcunha que ele já tinha antes da música e que acabou por adotar no seu nome artístico. Vem de Vila Medeiros, em São Paulo, e começou a lançar música de forma independente até ganhar destaque com sons como Let's Go 4 e que o ajudaram a explodir nas plataformas digitais. Em 2025 lançou o documentário Feliz no Simples, o mesmo nome de um dos seus álbuns. Agora chega ao Small Summer Fest para apresentar o novo álbum Quem Está Vivo, Está Vivendo. 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

0: Boa tarde, uma hora, um minuto, uma boa hora de almoço, sexta-feira, fim de semana mesmo a chegar. São muitas e boas as propostas que temos para ti. Não percas, daqui a pouco.
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0: É garantido, este fim de semana há muitas, mas muitas atividades mesmo para fazeres ao ar livre, ainda assim sem pagar rigorosamente nada, o que é muito bom. Fim de semana com atividades gratuitas, há feiras, festivais de música em diferentes espaços. Já sabes que daqui a pouco vou dar-te aqui algumas dicas, como por exemplo a Feira de Vinil do Benfica, que é já uma feira muito característica desta zona e também muito visitada também por os amantes do vinil. Arranca hoje, dia 8, a Feira de Vinil do Benfica.
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0: 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Agora mais música seguida, são 10, a começar com a nova de Bruno Mars, I Just Might. Logo a seguir, LSD.
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0: É a música nova dos BTS, Swim, a fechar as tuas 10 músicas seguidinhas. Vais ter mais depois das 2 da tarde. Logo a seguir às 2, vamos começar com muita música seguida. Uma ótima sexta-feira, bom fim de semana na companhia da Sudoeste. Daqui a pouco vamos então algumas sugestões para o teu fim de semana. E olha que são muitas e boas, ainda por cima não tens de pagar nada.
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0: Uma ótima tarde com a Sudoeste. Vamos então para mais música seguida. São 10 escolhidas a dedo. Gone, Gone, Gone, David Guetta com Teddy Swims e Tones and High. A primeira.
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0: Já Menina Solta.
1: Menina Solta, Julie B, a fechar mais 10 músicas seguidas. Sexta-feira, bom fim de semana. Vais de fim de semana com a tua playlist atualizada. Daqui a pouco vais conhecer as novidades em radiosudoeste.pt. Para já entramos no backstage do Small Summer Fest.
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3: Sabes de onde vem o nome Bibi Tricks? 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O EP Trickstar, por exemplo, ouve-se praticamente de uma só vez, tem cerca de 10 minutos. 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

Já são 3 horas. That's So True, Gracie Abrams é a primeira. Depois tenho Risky Tall, música nova de Bruno Mars.

0: Os Descendentes com carta de despedida. Esta sexta-feira arranca a nova edição da Feira de Vinil de Benfica, no ringue António Livramento. Além de poder escolher diferentes vinis de diversos géneros, o evento tem programado alguns momentos musicais ao longo do dia. Vai prolongar-se até o dia 10, ou seja, até domingo. Durante sábado e domingo, podes também aproveitar o Open House Lisboa, a iniciativa que abre portas de quase 80 espaços lisboetas entre monumentos, edifícios históricos, casas, apartamentos, museus, adegas, entre muitas outras coisas. Aproveita, são dicas para fazer durante o fim de semana, ainda por cima sem pagar rigorosamente nada. Obrigado pela companhia, bom fim de semana. Há mais música seguida, são 10, a começar daqui a pouco com Olivia Dene.
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0: Agora sim, podes aumentar o volume, mais 10 músicas seguidas a começar-se com So Easy, To Fall In Love, Olivia Dene.
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Wally Yang deixou os fãs de Rosalía a rir com uma revelação inesperada na O2 Arena. A cantora contou que como descobriu que o ex-namorado com o ex-namorado era casado de uma forma mais bizarra possível. O vídeo está na internet, podes passar por lá e ver. Procura então por Wally Yang Boyfriend Rosalía, vais encontrar-te. Mon Amour, a propósito disso, logo a seguir Sabrina Carpenter.

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1: Final, mais 10 músicas seguidinhas, mas vais ter uma hora cheia de música logo a seguir às 4. Há aproveitos ainda Pink Panthers, é música nova, tem companhia de Zara Larsson, Stateside, do DJ Topo com MC Livin também. Na regressa ao Sudoeste com MTG na imaginação. É sexta-feira, é dia de pensarmos também em atualizar a tua playlist. Daqui a pouco vais ficar a conhecer as novidades. Entras no nosso site em radiosudoeste.pt. São lá todas.
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0: Já são 4 horas, é a minha última. Junta-te, vamos juntos então até muito perto das 5 com Gabriela, Kate Sai, logo a seguir Vampire, Olivia Rodrigo, e há novidades de Olivia Rodrigo.
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Olivia Rodrigo, que passou recentemente pelo programa Saturday Night Live da NBC, e os fãs ouviram uma música nova, é o segundo avanço do próximo álbum, e o Seem Pretty Sad for a Girl So In Love. O vídeo está disponível no site da Rádio Sudoeste, passa por lá.

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Daisy, Justin Bieber na Sudoeste. Bom fim de semana. Ao que parece, vai ser com chuva em Lisboa e também no Porto. As temperaturas vão descer também ligeiramente. Amanhã máxima de 17 para o Porto, com a mínima de 12. Em Lisboa, espera-se uma máxima.

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Olivia Dina em final de hora. Vamos de fim de semana. Não te esqueças de atualizares a tua playlist. Passa por radiosudoeste.pt. Tens lá a música nova. Depois das 5 ficas na companhia do Paulo Jorge. Depois já deste com o Bad Bunny. Bom fim de semana.

0: Boa tarde, Sudoeste, agora 5 horas e 1 minuto. Tarde de sexta-feira, vamos em caminho de mais um fim de semana, agora com a música dos BTS.
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0: final tarde de sexta-feira, caminho do fim de semana, aqui com Alex Warren, a tocarmos Ordinary às 5h16, para falar sobre o Small Summer Fest, a Francisca Soldados.
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0: Sheeran com este The Swiss Spy, juntar-se aqui à Dua Lipa. Já são 5h31. Final de tarde, sexta-feira. Bom fim de semana. Vamos às notícias com Elsa Casimiro.
1: Boa tarde, Só se Estraga Uma Casa é o nome do álbum de estreia dos Vizinhos, coletivo de Évora, que tem vindo a juntar cada vez mais fãs. O disco, que acaba de ficar disponível nas plataformas digitais e nas lojas, é composto por 9 temas e conta com as colaborações dos À Toa, dos brasileiros Atitude 67 e da jovem artista Aurora Pinto. Onde é que eu tinha a cabeça? É como se chama o novo single, que ganhou um videoclipe partilhado também esta sexta-feira. Podes vê-lo no site da Rádio Sudoeste. Em novembro, os Vizinhos estreiam sem nome próprio nos Coliseus. A 21 atuam no Coliseu do Porto e a 28 no Coliseu dos Recreios em Lisboa. Richie Campbell confirmou o lançamento do próximo álbum de originais. Elephant in the Room chega a todas as plataformas no dia 29 de maio. Os recentes sucessos You e Fuck Up and Make Up são as primeiras amostras deste novo capítulo na carreira do artista.
0: Olhamos o tempo também para o fim de semana. Chuva no Porto e em Lisboa. Alguns aguaceiros ao longo do fim de semana. Quanto à temperatura máxima, 17 para o Porto, 19 para Lisboa no dia de amanhã. E depois 16 no domingo para o Porto, 19 para Lisboa.

0: Na Sudoeste, aqui com a Celina Gomes a tocar no final da tua tarde de sexta-feira. Bom regresso a casa, bom fim de semana também. Ora bem, e prevê-se um fim de semana chuvoso, a pedir sofá, pipocas e filmes, uma boa sugestão, não é? Olha, propostas não vão faltar, como Harry Potter e o Prisioneiro de Azkaban, que passa no canal Hollywood, ou Black Klansman, um infiltrado que vai passar no AXN. São duas propostas que tens aí para poder ver ao longo do fim de semana.
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0: Sudoeste, agora são 6 horas. É caminho do fim de semana e vamos com o Taylor Swift, Bizarrap e também Pedro Sampaio. São as próximas.
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0: Paulo Jorge, na Rádio Sudoeste.
1: Aê!

0: Sobal Summerfest é cabeça de cartaz deste dia, um concerto que vai ser especial do T-Rex no Sobal Summerfest. Vai ser mais do que um concerto, vai ser uma experiência única e partilhada com os fãs. Um dos nomes incontornáveis do hip-hop nacional, T-Rex, cabeça de cartaz então do segundo dia do Sobal Summerfest. Acontece então dias 3 e 4 de julho na Praia de São João, Costa da Caparica. Os bilhetes estão à venda em melbloticket.pt e nos locais habituais. Já a seguir, pela Sudoeste, há música de Félix A.N. com Cascada, também o Gel e o Bruno Mars.
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0: O Bruno Mars com esta bela canção a tocar aqui na Sudoeste Risk It All às 6:30. Final de tarde de sexta-feira, agora com notícias, Elsa Casimiro.
1: Boa tarde, Miley Cyrus vai ter a sua estrela no Passeio da Fama de Hollywood muito em breve. É já este mês, no dia 22, que a artista ficará eternizada na calçada de Los Angeles. A cerimónia será apresentada por Ellen Kay, personalidade de rádio, que também tem uma estrela, e a atriz Anya Taylor-Joy e a estilista Donatella Versace vão discursar. A estrela de Miley Cyrus será a número 2845. XCX deixou a pista de dança para trás, dando lugar às guitarras. A estrela pop está de regresso com Rock Music, que apresenta guitarras distorcidas, mas ainda se encaixa perfeitamente na linha que tem vindo a construir ao longo da sua carreira. O tema estreou hoje e vem acompanhado de um videoclipe ao qual podes assistir no site da Rádio Sudoeste. Recentemente, XCX disse à Vogue britânica que o próximo álbum, sucessor de Brett, de 2024, está quase a chegar, com mais guitarras e menos autotune.
0: O fim de semana vai trazer chuva ao Porto e a Lisboa. Aguaceiros previstos para os próximos dois dias. Amanhã, com a temperatura a não ir além dos 16 graus no Porto, 19 em Lisboa. E depois, no domingo, aliás, 17 no Porto, 19 em Lisboa. No domingo, 10 para os 16 no Porto. E mantém-se nos 19 em Lisboa. E vai continuar aí a chuva também.

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0: 7:01. É o final da tarde de sexta-feira aqui com a Rádio Sudoeste. Obrigado pela companhia. Vem já aí a Billie Eilish.
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0: Então, Alejandro com o Bad Bunny, passar aqui pela Sudoeste, já são 7h20, final de tarde, sexta-feira. Que bom, já vamos a caminho também do fim de semana. Já a pensar nisso também, deixo aqui uma sugestão para o Porto. O Teatro Sá da Bandeira no Porto recebe a comédia Grande Entre os Assassinos, com Eduardo Madeira. O espetáculo acontece amanhã, a partir das 21h30 da noite, e fala sobre alguns dos momentos mais marcantes da vida pessoal do artista. Fica aí a sugestão. E já a seguir, há Justin Bieber a tocar. Boa viagem.
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0: David Ames com Rain Dance, é a nova música que toca aqui na Sudoeste. Agora é a altura das notícias, já está também Elsa Casemiro.
1: Boa tarde, Chris Brown editou Brown, no 12º álbum da carreira, com 27 músicas e várias colaborações. O novo álbum tem já como sucesso número 1 a faixa It Depends, além de Holy, Blindfold, Obvious e Fallin'. Brown é o sucessor de 11-11, de 2023, cuja edição de luxo venceu o Grammy para melhor álbum R&B este ano. Ariana Grande anunciou o lançamento do single de avanço de Petal, com o título Hate That I Made You Love Me. O tema estreia no dia 29 de maio. Será o primeiro single extraído do próximo álbum da cantora, previsto para 31 de julho. Petal terá ao todo 12 canções. 2026 está recheado de boas surpresas para os fãs de terror. Uma delas marcou o regresso do lendário realizador Sam Raimi de Evil Dead e da trilogia Homem-Aranha ao género terror. Socorro chegou este ano aos cinemas e acaba de ficar disponível em streaming com Rachel McAdams e Dylan O'Brien. Pode ser visto na plataforma Disney Plus.
0: Temos chuva então para o fim de semana. Nos próximos dois dias vai ser assim. Amanhã com máxima de 17 graus para o Porto, 19 em Lisboa. No domingo mantém-se os 19 em Lisboa, 16 na cidade do Porto, e continua aí também a chuva.

0: Avicii aqui ainda com o Tim Berg, este Sick Romance a passar pelo Sudoeste, mais um enorme throwback que trazemos aqui até este teu final de tarde de sexta-feira. Quero agora falar-te do Rally de Portugal, com a chegada de mais uma edição, e fica aí também aqui esta sugestão. O Maia Shopping associa-se ao momento com uma mostra dedicada ao universo dos rallies. A exposição de tributo ao Rally de Portugal pode ser visitada até 28 de maio nos pisos 1 e 2 do Centro Comercial. Fica aí esta sugestão também. Para já, olhamos para o cartaz do Sumol Summerfest com a preciosa ajuda da Francisca Solnado.
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2: Rizlane é uma artista franco-cabo-verdiana que tem vindo a ganhar cada vez mais espaço na música portuguesa. O seu estilo mistura R&B e pop e influências da música do seu país, criando um estilo próprio e cada vez mais reconhecido. Nos últimos tempos, tem estado em destaque com novos lançamentos e colaborações, incluindo o mais recente single com Richie Campbell. Sempre à procura de novos sons, Rizlane tem vindo a evoluir e a sair da sua zona de conforto, preparando também o seu álbum de estreia. Com uma voz marcante e uma vibe mais calma, mas envolvente, tem conquistado cada vez mais.

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0: Sudoeste, boa noite, 8 horas, 2 minutos. Avançamos para uma hora de música sem publicidade pelo meio. Começa com este New Religion, Bebe Rexha com Faithless. Aproveita, tenha um bom fim de semana, boa viagem.
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Tenha uma ótima noite com a Sudoeste. Ficas aí também com um dos nomes do cartaz deste ano do Somal Summer Fest. É cabeça de cartaz para o segundo dia do festival. Está a preparar um concerto que é imperdível. Vai ser um momento único no Somal Summer Fest. Agora, o T-Rex.

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Noite de sexta-feira, bom fim de semana com a Sudoeste. Temos chuva para o fim de semana. Amanhã temos máxima de 17 graus no Porto, 19 em Lisboa. Continua a chover no domingo para uma máxima de 16 graus no Porto, 19 na cidade de Lisboa. Agora o Só Costas com o The Weeknd.

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Quase 9 da noite, boa viagem com o Sudoeste. Eu sou Paulo Jorge, fica aqui o meu abraço. Amanhã estou cá outra vez a partir das 2 da tarde para te fazer companhia, sábado à tarde no Sudoeste. Um abraço, até amanhã.

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1: Com um nome que não passa despercebido, Spama Trincana chega ao Sumol Summerfest diretamente dos Açores. O artista tem vindo a dar nas vistas pelo seu estilo diferente e pela forma descontraída como faz música, sempre com uma boa dose de atitude e humor à mistura. As suas músicas acabam por ficar no ouvido e têm funcionado bem junto do público, muito pela energia e pela forma como não segue um padrão. Sem grandes rótulos, tem vindo a crescer e a marcar a sua posição na música nacional. Num registro solto e imprevisível, promete um concerto com boa energia e momentos

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